0: era periférica, ela era preta, era mãe e era lésbica, né? E ela sofreu uma violência por conta de tudo isso.
1: O fato de que seus agressores, seus assassinos vão sair impunes. Cláudia Ferreira foi baleada.
2: Acabaram de matar a minha mãe, acabaram de matar a minha mãe.
3: Rafael Braga foi o único condenado por vandalismo por carregar uma garrafa de água sanitária e outra de desinfetante.
1: A Defensoria Pública de São Paulo vê indícios de tortura na prisão da travesti Verônica Bolina. Ela foi detida na sexta-feira e sofreu agressões físicas.
4: Verônica sofreu violações de direitos humanos ao dividir uma cela com homens e ser exposta de forma humilhante.
5: Marielle Franco, do PSOL, foi assassinada agora à noite no centro.

0: mulher negra cheia de plano.
1: Fez pré-vestibular comunitário, bolsista que estudou e mudou o seu cenário.
0: Passou a militar no propósito de vida ao perder uma amiga pra bala perdida.

polêmica. Presidente da Comissão da Defesa da Mulher, uma linha de frente. De muita chefe, os abusos da polícia sem cessar. Criticava abertamente a intervenção militar. Ativista.